boneco de roupa. É bom. Esse não tem preço. Não tem preço não, não é pra vender não. É bom. Agora eu, quando vou trazer essa alô, vem, vem, vem. Aí sai correndo, galopando. Galope, galopeando, aí. É a carreira da nossa, é isso. Galopa, corre, é os cavalos ligeiros.

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